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1: 3 horas. 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
1: 6 horas. 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

Senhoras e senhores, preparem-se para a rúbrica mais inútil deste lado do dial. Enquanto toda a gente fala de grandes guerras, revoluções e tratados importantes, nós escolhemos o lixo esquecido da história. Acomoda-te, afina o sentido do humor e vem connosco passear pela parte mais ridícula do passado da humanidade. Aqui não vais aprender nada que te ajude no emprego, na escola ou no IRS. Se isto é cultura geral, não. Mas é terapia. Começa agora Acontecimentos da História sem qualquer tipo de relevância para as nossas vidas e que ninguém te quer contar. A batalha decidida pela lama. Algumas guerras não foram decididas por estratégia, mas por lama. Chuva intensa, terrenos mal escolhidos, exércitos pesados e, de repente, aquilo que devia ser um campo de batalha torna-se num pântano pegajoso. Canhões ficam atolados, cavalos enterram-se até à barriga, soldados perdem botas ao tentar dar um passo. As linhas de ataque desorganizam-se, a logística colapsa, a moral afunda junto com as rodas das carroças. Registros de várias campanhas descrevem exércitos inteiros presos no barro, incapazes de avançar ou recuar, tornando-se alvo fácil ou sendo obrigados a retirar. Foi a natureza a dizer: hoje não há guerra aqui, meninos. Aqui só há lama. Moral: ninguém vence uma discussão com gravidade, água e terra ao mesmo tempo. E tudo poderia ter sido evitado com um: tenha certeza que este terreno drena bem, meu general? O rei que se perdeu no próprio castelo. Castelos enormes, cheios de corredores, salas secretas, passagens escondidas, são lindos para visitar. Para morar, nem sempre. Há histórias de monarcas que se perderam dentro dos próprios palácios, a tentar encontrar uma sala, um quarto ou uma saída. Servos tiveram de organizar resgates discretos, guiando o senhor do trono por labirintos que ele próprio mandou construir. Imagina seres o chefe supremo de um reino e teres de admitir: desculpem, alguém me pode indicar o caminho para o meu próprio trono? É o equivalente real a morar numa casa tão grande que precisas de GPS para chegar à cozinha. Moral: poder sem orientação é só gente muito importante a andar em círculos. E às vezes o mapa mais complicado da política é literalmente a planta da casa. A expedição científica que esqueceu a comida. Exploradores e cientistas muitas vezes foram heróis românticos da história. Mapas na mão, olhos no horizonte, coragem infinita. Logística, nem sempre. Há relatos de expedições que levaram instrumentos de medição sofisticados, diários, material para experiências e subestimaram seriamente a comida. Estoque insuficiente, má conservação, planeamento otimista e, a meio do nada, equipas inteiras viram-se com mais notas de campo do que calorias. Alguns relatos de viagem são um misto de observação científica brilhante com desespero crescente em relação a provisões. Hoje medimos isto, vimos aquilo, quase comemos as botas. Moral: a curiosidade move o mundo. Mas quem o empurra mesmo é o almoço. Ciência sem Sandes é teoria com prazo de validade muito curto.

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1: 8 horas. 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
2: Bom dia, são as notícias às 8 da manhã, na Horizonte Algarve.
3: Tavira recebe dia 20 de setembro mais uma edição da Corrida Entre Pontes, iniciativa do Clube de Vela de Tavira que deverá reunir cerca de 320 atletas dos 8 aos 80 anos. A prova principal, com 10 km e 300 metros, percorre alguns dos locais mais emblemáticos da cidade, tendo o Rio Gilão e as Pontes de Tavira como cenário. A programação inclui três distâncias destinadas aos mais jovens, 500, 1100 e 1920 metros. Uma manhã dedicada ao atletismo, à participação de várias gerações e à promoção do desporto no coração da cidade. Para o Clube de Vela de Tavira, a Corrida Entre Pontes representa também uma oportunidade para reforçar a sua ligação à cidade e à promoção do desporto enquanto instrumento de participação, inclusão e qualidade de vida. A organização destaca o envolvimento dos clubes, atletas, treinadores, dirigentes, voluntários, entidades parceiras e equipas de apoio que tornam possível a realização de um evento desta dimensão. A organização convida a população a sair à rua e a acompanhar a passagem dos atletas. Entre os dias 25 e 26 de setembro, Tavira vai acolher a edição de 2026 da Festa da Juventude, um evento que promete transformar a cidade num ponto de encontro de criatividade, música e participação cívica. Com uma programação descentralizada que abrange vários espaços públicos, a iniciativa pretende colocar os jovens no centro do desenvolvimento cultural e social do concelho. As grandes atrações musicais do cartaz incluem as cabeças de cartaz Lonesome Johnny e Key Cox, que atua na Praça da República na noite de 26 de setembro. Pelo evento vão passar também os DJs DJ DF, DJ Campira e o residente DJ Petrov, além de uma silent party agendada para a Ponte do Gilão às 17h30. O encerramento ficará marcado pela Mostra de Dança Jovem de Tavira, que junta várias academias e companhias locais. Apesar dos concertos arrancarem no final do mês, as atividades arrancam já no dia 21 de setembro, junto da comunidade escolar. O Teatro Municipal António Pinheiro e vários estabelecimentos de ensino vão receber peças de teatro-debate dedicadas a temas fundamentais, como o bullying e a violência no namoro, promovendo a reflexão social junto dos estudantes. A componente formativa estende-se a workshops práticos de DJ e produção musical, cujos resultados serão apresentados ao vivo no Jardim do Coreto. Ao longo de 3 dias principais, os visitantes terão acesso a uma zona de street food na Rua do Cais, uma área dedicada ao gaming no Mercado da Ribeira, mostras de artesanato e atividades de aventura, como rapel. O evento servirá ainda como plataforma de diálogo, acolhendo a divulgação e consulta pública da Estratégia Municipal de Juventude de Tavira, incentivando a participação ativa das novas gerações nas políticas locais. A recepção ao Caloiro do Algarve 2026, organizada pela Associação Académica da Universidade do Algarve, apresenta um conceito e uma identidade renovados, com o objetivo de promover a integração, o convívio e a celebração de toda a comunidade estudantil e não apenas dos novos alunos. A principal novidade é o novo recinto no Complexo das Piscinas Municipais de Faro, criado em parceria com a Câmara Municipal de Faro. O espaço será aberto de forma faseada. De 18 a 22 de setembro, o funcionamento de uma parte do novo recinto, com música e um espaço de convívio aberto a todos os estudantes. De 23 a 26 de setembro, abertura integral do recinto, com duas áreas interligadas, diferentes artistas, ambientes, atividades e dinâmicas. A edição 2026 pretende aproximar novos e antigos estudantes, criando oportunidades para fazer amizades, conhecer a vida académica e fortalecer o sentimento de pertença à Universidade do Algarve. A Associação Académica da Universidade do Algarve pretende que a recepção ao Caloiro 2026 seja um evento de todos e para todos, marcando o início do ano letivo 2026-2027 com uma experiência renovada e momentos de convívio e celebração. E quanto a notícias é tudo por agora. Bom dia.
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1: 9 horas. 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
6: O relógio marca 9:24. Obrigada pela preferência. 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
1: 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São 9:47. Bom dia.

Bom dia, a linha do horizonte continua e com ela o seu novo momento da manhã. Vamos juntos explorar o que há de melhor até às 10.

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2: Boa tarde, é tempo de informação na Horizonte Algarve. São as notícias às 13 horas. Entre os dias 25 e 26 de setembro, Tavira vai acolher a edição de 2026 da Festa da Juventude, um evento que promete transformar a cidade num ponto de encontro de criatividade, música e participação cívica. Com uma programação descentralizada que abrange vários espaços públicos, a iniciativa pretende colocar os jovens no centro do desenvolvimento cultural e social do concelho. As grandes atrações musicais do cartaz incluem as cabeças de cartaz Lonesome Johnny e Kee Cox, que atua na Praça da República na noite de 26 de setembro. Pelo evento vão passar também os DJs DJ DF, DJ Campira e o residente DJ Petrov, além de uma silent party agendada para a Ponta do Gilão às 17h30. O encerramento ficará marcado pela Mostra de Dança Jovem de Tavira, que junta várias academias e companhias locais. Apesar dos concertos arrancarem no final do mês, as atividades arrancam já no dia 21 de setembro, junto da comunidade escolar. O Teatro Municipal António Pinheiro e vários estabelecimentos de ensino vão receber peças de teatro-debate dedicadas a temas fundamentais, como o bullying e a violência no namoro, promovendo a reflexão social junto dos estudantes. A componente formativa estende-se a workshops práticos de DJ e produção musical, cujos resultados serão apresentados ao vivo no Jardim do Coreto. Ao longo de 3 dias principais, os visitantes terão acesso a uma zona de street food na Rua do Cais, uma área dedicada ao gaming no Mercado da Ribeira, mostras de artesanato e atividades de aventura, como rappel. O evento servirá ainda como plataforma de diálogo, acolhendo a divulgação e consulta pública da Estratégia Municipal de Juventude de Tavira, incentivando a participação ativa das novas gerações nas políticas locais.
3: Heróis da Fruta, a maior iniciativa de literacia alimentar nas escolas em Portugal, tem abertas até 31 de outubro as inscrições gratuitas para a sua edição de 2026-2027 e há prémios garantidos para todas as turmas participantes em qualquer distrito ou região de Portugal. A iniciativa é da APCOI, Associação Portuguesa contra a Obesidade Infantil, e o presidente, Mário Silva, apresentou o projeto à Horizonte Algarve.
4: Então, o projeto Heróis da Fruta celebra este ano 15 anos, portanto já são muitas edições, e foi criado inicialmente, é um projeto da Associação Portuguesa contra a Obesidade Infantil, com um objetivo muito simples de compreender, tornar as escolas ambientes promotores de alimentação saudável, ou seja, aumentar o consumo diário de frutas e vegetais nas crianças, que são dois alimentos essenciais que deveriam de fazer parte de todas as refeições das crianças, desde o pequeno almoço, lanche da manhã e da tarde, ao almoço e ao jantar, e que teimam em não fazer parte. Portanto, é por isso que continua a fazer sentido estarmos a promover este projeto ano após ano, porque ainda há muitas escolas, inclusivamente muitas escolas do Algarve, que até já conhecem o projeto, até já ouviram falar, mas ainda não deram aquele passo de se inscrever e de participar nesta iniciativa, que muda comportamentos, ou seja, é um método que foi desenvolvido por especialistas em nutrição, por especialistas em educação, por especialistas em psicologia e por, enfim, uma equipa multidisciplinar com muitas valências e que incorpora técnicas não convencionais de educação não formal, como por exemplo técnicas de storytelling, inclui músicas, vídeos, jogos, livros, para que as mensagens passem para as crianças de uma forma muito lúdica, muito divertida, e portanto há uma predisposição muito grande das crianças para ouvirem estas mensagens, e elas chegam nos mais diversos formatos. E depois, o verdadeiro segredo, digamos assim, do sucesso deste método é a repetição, ou seja, quem participa nos Heróis da Fruta é como se entrasse aqui num jogo. As crianças entram num jogo, numa missão dos Heróis da Fruta, e para ganharem superpoderes têm que repetir diariamente aquilo que são os comportamentos saudáveis e desejados, e que são estabelecidos também em conjunto e diferentes para cada turma, depende daquilo também que forem os objetivos pedagógicos de cada professor e educador. Depois, com os nossos materiais, a maior parte das crianças consegue atingir o objetivo proposto. Estamos aqui a falar de sempre acima dos 40% de alunos que passam a cumprir diariamente as doses diárias recomendadas de fruta e vegetais. Portanto, há aqui um aumento muito grande daquilo que é o consumo diário dos alimentos que eles devem consumir. Depois há uma redução muito grande, mesmo sem proibições e sem restrições, mas há naturalmente uma substituição dos alimentos menos saudáveis. Portanto, há uma redução sempre superior a 50% daquilo que são os produtos ultraprocessados, industriais, que normalmente vão nas lancheiras de casa para a escola, para o lanche escolar. Há este efeito também. Há aqui também um outro resultado muito grande, que é a diversidade alimentar. Portanto, estamos sempre a falar também na casa dos 60% de alunos que experimenta pelo menos um alimento, um vegetal ou uma fruta que nunca tinha experimentado antes. Portanto, estes três grandes resultados são aqueles que, edição após edição, quer seja no Algarve, no Alentejo, no Norte, claro que existem diferenças regionais, e nós temos também os dados de cada uma das regiões. Aliás, vai ser apresentado dentro de dias o relatório nacional, com dados de todos os distritos e de todos os concelhos, mas mais décimas para cima, mais décimas para baixo, é mais ou menos este sempre o grande resultado, e é por isso que os professores que aderem a este método repetem e vem esta magia acontecer, esta mudança de comportamento acontecer nas suas salas de aulas, e essa mudança depois ficar nos alunos e ser levada para as suas casas, onde também é muito importante passar esta mensagem. Portanto, este projeto é gratuito, é importante dizê-lo, não há qualquer custo para nenhuma escola. A sua implementação em sala de aula também é muito, muito, muito reduzida, ou seja, não estamos aqui a falar de nenhuma carga de trabalho para o professor, estamos a falar de cerca de 5 a 15 minutos por dia ao longo de apenas 5 semanas, é o que é necessário para conseguirmos alcançar aqueles resultados que falámos. E quem quiser fazer parte desta missão dos Heróis da Fruta e depois ganhar muitos prémios no final, que é aquilo que acontece para todas as turmas que participam e para todas as crianças e professores, claro, basta inscreverem-se no nosso site heroisdafruta.com/inscrição. E até dia 31 de outubro contamos com todas as turmas de primeiro ciclo, todas as salas de jardim de infância a partir dos 3 anos, mas também os grupos de ATL, de atividades de tempos livres, AEC, AAF, enfim, e centros de estudo também são bem-vindos, desde que exista uma refeição que é feita, pronto, dentro deste estabelecimento de ensino, normalmente o lanche da manhã ou o lanche da tarde. Todos podem participar.
3: O projeto Heróis da Fruta, com inscrições abertas até 31 de outubro, e o Algarve é mais uma vez chamado a participar.
2: O Largo da Feira em Olhão volta a receber a Feira de São Miguel, que regressa em grande após quase 10 anos de interrupção. De 25 a 29 de setembro está preparado um espaço para receber toda a população no encontro que junta tradição, convívio, comércio e entretenimento. Ao longo dos 5 dias, os visitantes poderão encontrar diversas áreas com diversão, alimentação, artesanato, exposição de veículos e comércio. A feira encerra todos os dias à meia-noite, no dia 25 abre às 18 horas e de 26 a 29 abre às 16 horas. E quanto à informação é tudo por hoje. Obrigada por estarem desse lado. Foi um prazer estar aqui convosco. Boa tarde.
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3: Sejam bem-vindos ao Consultório do Consumidor Deco. Hoje damos atenção ao regresso às aulas. Connosco está Sandra Rodrigues, da Deco Algarve, a quem pergunto: gestão financeira e regresso às aulas, quais as dicas da Deco para gastar menos?
8: É verdade. O fim de agosto traz sempre essa carga para todos os agregados familiares e agora que estamos prestes a dar o pontapé de início de ano letivo, a verdade é que acaba por ser uma fase um pouco mais difícil da perspectiva financeira para as famílias em que tenham jovens a idade escolar que já vêm aqui aumentar os seus gastos regulares com o início do ano letivo. Portanto, é essencial que toda a família prepare antecipadamente esta etapa do ano. O que é que nós podemos deixar aqui como alguns passos básicos para preparar este início de ano letivo? Em primeiro lugar, fazer uma lista de compras. Começar por fazer uma lista detalhada dos artigos deste material escolar, desde o material escolar até à mochila, lancheira, indispensáveis, mas estabelecendo aqui prioridades de forma que possa, se tal for necessário, realizar aqui alguns ajustes. É muito importante também verificar o estado do material escolar que ficou do ano anterior. Reutilizar materiais que tenham de anos anteriores pode aqui colocar uma boa prática de sustentabilidade na família, ajuda a poupar dinheiro, vão conseguir comprar menos materiais e, se for o caso, materiais que sejam de familiares e amigos que possam aqui ser reutilizados. Portanto, a tradição social da troca, para além de permitir poupar algum dinheiro, vai também ajudar o meio ambiente. Aproveitar para comprar bens em segunda mão pode também ser uma boa forma de poupar. Portanto, esta poderá ser uma opção económica, principalmente quando falamos de vestuário ou calçado, que muitas vezes deixa de servir às crianças ainda com pouco tempo de utilização. Portanto, recorrer a esta opção pode ser uma boa alternativa. Outra sugestão passa por aproveitar as vendas com redução de preço, ou sejam promoções ou saldos. Também é muito importante comparar preços, e aqui, seja para o regresso às aulas ou noutra perspectiva da nossa vida, analisar e avaliar descontos e promoções. Portanto, é importante que realize uma pesquisa prévia e com alguma antecedência, de forma a perceber o preço dos artigos que pretende comprar em lojas físicas ou online e verificar se as campanhas promocionais de regresso às aulas efetivamente são vantajosas. Alguns cuidados que deixamos. Avaliar cuidadosamente se é necessário ou não recorrer ao crédito. Utilizar crédito, seja cartão, em cartão ou crédito pessoal,

0: deduzir estas despesas em sede de IRS.
1: Está assim concluída esta edição do Consultório do Consumidor DECO.
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Senhoras e senhores, preparem-se para a rúbrica mais inútil deste lado do dial. Enquanto toda a gente fala de grandes guerras, revoluções e tratados importantes, nós escolhemos o lixo esquecido da história. Acomoda-te, afina o sentido do humor e vem connosco passear pela parte mais ridícula do passado da humanidade. Aqui não vais aprender nada que te ajude no emprego, na escola ou no IRS. Se isto é cultura geral, não. Mas é terapia. Começa agora Acontecimentos da História sem qualquer tipo de relevância para as nossas vidas e que ninguém te quer contar. A batalha decidida pela lama. Algumas guerras não foram decididas por estratégia, mas por lama. Chuva intensa, terrenos mal escolhidos, exércitos pesados e, de repente, aquilo que devia ser um campo de batalha torna-se num pântano pegajoso. Canhões ficam atolados, cavalos enterram-se até à barriga, soldados perdem botas ao tentar dar um passo. As linhas de ataque desorganizam-se, a logística colapsa, a moral afunda junto com as rodas das carroças. Registros de várias campanhas descrevem exércitos inteiros presos no barro, incapazes de avançar ou recuar, tornando-se alvo fácil ou sendo obrigados a retirar. Foi a natureza a dizer: hoje não há guerra aqui, meninos. Aqui só há lama. Moral: ninguém vence uma discussão com gravidade, água e terra ao mesmo tempo. E tudo poderia ter sido evitado com um: tenha certeza que este terreno drena bem, meu general? O rei que se perdeu no próprio castelo. Castelos enormes, cheios de corredores, salas secretas, passagens escondidas, são lindos para visitar. Para morar, nem sempre. Há histórias de monarcas que se perderam dentro dos próprios palácios, a tentar encontrar uma sala, um quarto ou uma saída. Servos tiveram de organizar resgates discretos, guiando o senhor do trono por labirintos que ele próprio mandou construir. Imagina seres o chefe supremo de um reino e teres de admitir: desculpem, alguém me pode indicar o caminho para o meu próprio trono? É o equivalente real a morar numa casa tão grande que precisas de GPS para chegar à cozinha. Moral: poder sem orientação é só gente muito importante a andar em círculos. E às vezes o mapa mais complicado da política é literalmente a planta da casa. A expedição científica que esqueceu a comida. Exploradores e cientistas muitas vezes foram heróis românticos da história. Mapas na mão, olhos no horizonte, coragem infinita. Logística, nem sempre. Há relatos de expedições que levaram instrumentos de medição sofisticados, diários, material para experiências e subestimaram seriamente a comida. Estoque insuficiente, má conservação, planeamento otimista e, a meio do nada, equipas inteiras viram-se com mais notas de campo do que calorias. Alguns relatos de viagem são um misto de observação científica brilhante com desespero crescente em relação a provisões. Hoje medimos isto, vimos aquilo, quase comemos as botas. Moral: a curiosidade move o mundo. Mas quem o empurra mesmo é o almoço. Ciência sem Sandes é teoria com prazo de validade muito curto.

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2: Vamos às notícias no Horizonte Algarve, edição das 19 horas. O património ganha vida com um programa que convida a conhecer, participar e celebrar a história local. Sob o tema Reviver, Resistir e Reinventar, o município de Tavira promove um programa de atividades que convida a conhecer e valorizar o património, a história e a memória do concelho. O programa inclui, dia 23 às 10 horas, dançanté, visita orientada e movimento para séniores na pousada do Convento da Graça. Dia 26 às 10h30, visita à exposição Judeus em Tavira, fragmentos de uma história no núcleo islâmico. Dia 27 às 10h30, Tavira a pé e devagar, percurso pela cidade, integrado também nas celebrações do Dia Mundial do Turismo e da City Slow Sunday. No próximo dia 27 de setembro, Tavira volta a ser palco de uma das grandes celebrações do ciclismo no Sotavento Algarvio, o Tavira Gran Fondo 2026, que este ano assinala a sua 7ª edição. Organizado pela União de Ciclismo Tavirense, Clube Bike Team Tavira e o Núcleo de Cicloturismo da Luz Tavira, em parceria com a Câmara Municipal de Tavira, o evento reúne centenas de ciclistas num percurso que atravessa os concelhos de Tavira, Alcoutim, Castro Marim e Vila Real de Santo António. Mais do que um desafio desportivo, o Tavira Gran Fondo é uma oportunidade para descobrir o Algarve de uma forma diferente. Ao longo do percurso, os participantes são convidados a pedalar por paisagens marcadas pelo contraste entre a serra e o mar, passando por localidades e territórios onde permanecem vivas as tradições, os costumes e a identidade cultural do Sotavento Algarvio. A passagem do pelotão transforma também as estradas e localidades da região num verdadeiro ponto de encontro entre o desporto e as comunidades locais, levando à animação e o movimento a muitos dos lugares do interior algarvio.
3: Heróis da Fruta, a maior iniciativa de literacia alimentar nas escolas em Portugal, tem abertas até 31 de outubro as inscrições gratuitas para a sua edição de 2026-2027 e há prémios garantidos para todas as turmas participantes em qualquer distrito ou região de Portugal. A iniciativa é da APCOI, Associação Portuguesa contra a Obesidade Infantil, e o presidente, Mário Silva, apresentou o projeto à Horizonte Algarve.
4: Então, o projeto Heróis da Fruta celebra este ano 15 anos, portanto já são muitas edições, e foi criado inicialmente, é um projeto da Associação Portuguesa contra a Obesidade Infantil, com um objetivo muito simples de compreender: tornar as escolas ambientes promotores de alimentação saudável, ou seja, aumentar o consumo diário de frutas e vegetais nas crianças, que são dois alimentos essenciais que deveriam de fazer parte de todas as refeições das crianças, desde o pequeno almoço, lanche da manhã e da tarde, ao almoço e ao jantar, e que teimam em não fazer parte. Portanto, é por isso que continua a fazer sentido estarmos a promover este projeto ano após ano, porque ainda há muitas escolas, inclusivamente muitas escolas do Algarve, que até já conhecem o projeto, até já ouviram falar, mas ainda não deram aquele passo de se inscrever e de participar nesta iniciativa, que muda comportamentos, ou seja, é um método que foi desenvolvido por especialistas em nutrição, por especialistas em educação, por especialistas em psicologia e por, enfim, uma equipa multidisciplinar com muitas valências e que incorpora técnicas não convencionais de educação não formal, como por exemplo técnicas de storytelling, inclui músicas, vídeos, jogos, livros, para que as mensagens passem para as crianças de uma forma muito lúdica, muito divertida, e, portanto, há uma predisposição muito grande das crianças para ouvirem estas mensagens, e elas chegam nos mais diversos formatos. E depois, o verdadeiro segredo, digamos assim, do sucesso deste método é a repetição, ou seja, quem participa nos Heróis da Fruta é como se entrasse aqui num jogo. As crianças entram num jogo, numa missão dos Heróis da Fruta, e para ganharem superpoderes têm que repetir diariamente aquilo que são os comportamentos saudáveis e desejados, e que são estabelecidos também em conjunto e diferentes para cada turma, depende daquilo também que forem os objetivos pedagógicos de cada professor e educador. Depois, com os nossos materiais, a maior parte das crianças consegue atingir o objetivo proposto. Estamos aqui a falar de sempre acima dos 40% de alunos que passam a cumprir diariamente as doses diárias recomendadas de fruta e vegetais. Portanto, há aqui um aumento muito grande daquilo que é o consumo diário dos alimentos que eles devem consumir. Depois há uma redução muito grande, mesmo sem proibições e sem restrições, mas há naturalmente uma substituição dos alimentos menos saudáveis. Portanto, há uma redução sempre superior a 50% daquilo que são os produtos ultraprocessados, industriais, que normalmente vão nas lancheiras de casa para a escola, para o lanche escolar. Há este efeito também. Há aqui também um outro resultado muito grande, que é a diversidade alimentar. Portanto, estamos sempre a falar também na casa dos 60% de alunos que experimenta pelo menos um alimento, um vegetal ou uma fruta que nunca tinha experimentado antes. Portanto, estes três grandes resultados são aqueles que, edição após edição, quer seja no Algarve, no Alentejo, no Norte, claro que existem diferenças regionais e nós temos também os dados de cada uma das regiões, aliás vai ser apresentado dentro de dias, portanto, o relatório nacional com dados de todos os distritos e de todos os concelhos, mas mais décimas para cima, mais décimas para baixo, é mais ou menos este sempre o grande resultado, e é por isso que os professores que aderem a este método repetem e veem esta magia acontecer, esta mudança de comportamento acontecer nas suas salas de aulas, e essa mudança depois ficar nos alunos e ser levada para as suas casas, onde também é muito importante passar esta mensagem. Portanto, este projeto é gratuito, é importante dizê-lo, não há qualquer custo para nenhuma escola. A sua implementação em sala de aula também é muito, muito, muito reduzida, ou seja, não estamos aqui a falar de nenhuma carga de trabalho para o professor, estamos a falar de cerca de 5 a 15 minutos por dia ao longo de apenas 5 semanas, é o que é necessário para conseguirmos alcançar aqueles resultados que falámos. E quem quiser fazer parte desta missão dos Heróis da Fruta e depois ganhar muitos prémios no final, que é aquilo que acontece para todas as turmas que participam e para todas as crianças e professores, claro, basta inscreverem-se no nosso site heróisdafruta.com/inscrição. E até dia 31 de outubro contamos com todas as turmas de primeiro ciclo, todas as salas de jardim de infância a partir dos 3 anos, mas também os grupos de ATL, de atividades de tempos livres, AEC, AAF, enfim, e centros de estudo também são bem-vindos, desde que exista uma refeição que é feita, pronto, dentro deste estabelecimento de ensino, normalmente o lanche da manhã ou o lanche da tarde. Todos podem participar.
3: O projeto Heróis da Fruta, com inscrições abertas até 31 de outubro, e o Algarve é mais uma vez chamado a participar.
2: O Largo da Feira em Olhão volta a receber a Feira de São Miguel, que regressa em grande após quase 10 anos de interrupção. De 25 a 29 de setembro está preparado um espaço para receber toda a população no encontro que junta tradição, convívio, comércio e entretenimento. Ao longo dos 5 dias, os visitantes poderão encontrar diversas áreas com diversão, alimentação, artesanato, exposição de veículos e comércio. A feira encerra todos os dias à meia-noite, no dia 25 abre às 18 horas e de 26 a 29 abre às 16 horas. E quanto a notícias é tudo por agora, tenham uma ótima tarde com a Horizonte Algarve. Boa tarde.
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0: 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Somewhere in my heart. 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

I Never Can Say Goodbye. Grande tema este aqui para Gloria Gaynor. 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

0: Small Town Boy, intemporal esta música, aqui com este grande remix. 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

0: são de Algarve. 23 horas. 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
4: E, meus amigos, está no ar mais uma edição do Fresh Beats e Sancho, o espaço onde todas as semanas procuramos aquilo que está a acontecer de novo na música eletrónica.
5: É isso mesmo, house, deep house, tech house, afro house, sons nacionais e, claro, algumas viagens pela história da música da dança.
4: Olha, eu sou Gonçalo Henriques, não me apresentaste.
5: Pois não, peço desculpa, olha, eu sou o Sancho, também não me apresentaste.
4: E esta é a sessão número 274 e, Sancho, vamos começar?
5: Vamos embora, let's go! Funky Fresh Beats! 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

0: Beats e começámos aqui com Maxim and Matt numa versão remixada pelo próprio Matt. Say It Again, Sancho.
1: Olha, uma entrada muito, muito house, muito grooveada, com aquela capacidade de criar um bom movimento sem precisar de exagerar na produção.
0: Olha, Sancho, e é precisamente esse tipo de faixa que gostamos de trazer semanalmente aqui para o Fresh Beats. Música que funciona na pista, mas que também tem aquela personalidade suficiente para ouvir com atenção. E o que é que podemos... O que é que podemos contar com nesta sessão, Sancho? Temos aqui uma novidade.
1: É verdade, hoje temos uma presença portuguesa muito forte. São três faixas, todas elas ligadas ao mesmo nome, Hugo Villanova. Fiquem aí connosco para ouvir, mas até lá ainda temos mais música.
0: É isso, e agora temos uma das novidades mais recentes desta sessão, Sancho.
1: É mesmo, It's Everything e Cosmo Kind

0: As apresentações para quem acompanha a música de dança. Estamos a falar de Dennis Cruz e Bora User. E o tema chama-se?
1: Olha, não sei se é What the Fuck.
0: É isso mesmo.
1: Mas é, é, não é?
0: É isso mesmo. Sérgio, aqui a ideia é simples: groove, percussão e também uma construção feita para funcionar na pista e na rádio, não é?
1: É isso mesmo, olha, e quem diria, Dennis Cruz a fazer uma versão mais deep house do que o registro normal que ele costuma ter. E que estamos num house deep house que está só excelente.
0: Vamos embora. Motherfucker, I gotta have that freak.

0: fantástico, como que estavas a dizer, não é? Uma faixa que marca aqui o registro de Denis Cruz.
1: Sim, sim, é, fora a questão, já tínhamos dito, é, apesar de ser um registro diferente do tech house que ele costuma fazer, é um daquelas que eu te digo que já está na minha pena.
0: E agora, vamos avançar com o quê?
1: Route 94 e Sam, For the Girl, Forget.
0: Olha,
1: the Girl.
0: E Sam, que tem-se destacado precisamente por esta capacidade de trabalhar entre diferentes lados do house, mantendo sempre uma forte componente melódica e de groove. Esta é a versão extended, não é?
1: É verdade, e é ideal para uma pista com uma nova roupagem de quem pegou da faixa, quem se lembra, Forget the Girl.
0: Mais uma da Defected, Forget the Girl, let's

0: grande faixa, Sancho. E uma faixa antes de entrarmos aqui no espaço dedicado à produção nacional, ficou este tema. Recorda, só os nossos ouvintes.
1: Route 94 e Sam, Forget the Girl.
0: E Sancho, chegámos a uma das partes que mais gostamos aqui no Fresh Beats e hoje são três faixas nacionais, não é?
1: É isso mesmo, é o momento que olhamos para aquilo que está a ser produzido cá dentro.
0: E hoje temos uma situação particularmente interessante, são três faixas consecutivas e três vezes Hugo Villanova.
1: É isso mesmo, não estamos a falar de um artista qualquer que apareceu agora. Hugo Villanova tem uma grande carreira sólida, com uma discografia bastante extensa, lançamentos em várias editoras nacionais e internacionais.
0: E olha, posso dizer mais que este ano está particularmente ativo. Dime or Two saiu em julho e What's to Do é ainda mais recente, lançado no final de agosto de 2000, portanto, deste ano. Agora vamos confirmar qual é que é a primeira.
1: O

0: Meus amigos, e Sancho aqui, nota-se o Hugo Villanova também adaptar-se às novas tendências da Afro House com este tema What's To Do. O que é que tu achas?
1: Sim, estamos a falar de um Afro House assim melódico, podemos assim dizer, mas é o que está na berra, na atualidade, que podemos dizer.
0: É isso mesmo. E agora vamos seguir com uma colaboração entre Ricardo Melo, Hugo Villanova e Fuzi Jasmine, não é? O tema chama-se
1: One Love.
0: E temos aqui uma dimensão, claro, mais vocal e melódica, mantendo aquela base house que caracteriza esta sequência e também dentro do Afro House. Mais uma, não é, Sancho?
1: Vamos embora, confirmar.

0: One Love e o nosso endereço. Acho que ainda não dissemos.
1: freshmeats.radioshow@gmail.com.
0: Pronto, é este o endereço certo para tu enviares um tema para ouvires também connosco na Res FM e também na Rádio Horizonte do Algarve. Bom, e vamos fechar aqui o nosso bloco nacional novamente com Hugo Villanova, não é?
1: É isso mesmo. Dime or Two, lançado no final de julho pela Caos Records Portugal. Atenção, está de volta a Caos Records.
0: É mais uma produção que mostra a consistência, portanto, deste DJ e produtor, Hugo Villanova. Olha, vamos confirmar, Sancho.
1: Vamos embora.
0: Esse rádio bem alto, vamos lá.

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0: meus amigos, foram 3 de seguida para a Track Nacional. Sim, uma sequência que Sancho que deixa aqui uma mensagem bastante clara. Há produção nacional, há produtores ativos e há também música portuguesa com qualidade para entrar naturalmente numa seleção internacional, não é?
1: É isso mesmo, olha. Já deixa, não tínhamos ouvido ainda muito o Vila Nova e olha, para matar saudades, tivemos logo 3 seguidas.
0: Mais nada. E chegámos ao momento que todas as semanas reservamos para uma faixa que, por alguma razão, nos chamou particularmente a atenção. E a Track of the Week desta semana é...
1: VS Bros, Jordan Grace, Ocean Drive. E atenção, que isto vai rodar não só na parte comercial, mas na parte house e tech house. Isto é uma música bastante conhecida.
0: É uma escolha... nós decidimos colocar aqui nesta semana de Fresh Beats, uma faixa que começou a aparecer, atenção, nas plataformas no início, portanto, deste mês e está identificada como Afro House. Portanto, esse rádio bem alto e vamos lá, não é?
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0: E aqui temos a nossa Track of the Week, uma daquelas faixas que não precisa de carregar demasiado na produção para criar aqui uma boa atmosfera. Há espaço, há dinâmica e há uma progressão que funciona muito bem, não é,
1: Sancho? Olha, já está no top 10 ou não?
0: Por acaso não está, mas depois de ouvi-la, penso que sim. Registro garantido na minha pele.
1: Vale a pena que isto vai tocar em muitas main rooms.
0: Olha, vamos continuar aqui nesta viagem internacional e agora diretamente da Argentina, não é?
1: É isso mesmo. E agora é um bocado estranho, não é? Chamo.
0: É o que pelo menos o nome é Chamo. A música chama-se Prime. Uma faixa que mantém aqui o groove, mas que começa a levar-nos para uma zona mais profunda e hipnótica, não é, Sancho?
1: Olha, é mesmo daquela parte agora para começar a levantar o pezinho no ar.
0: O pezinho, abanar a cabecinha e

0: Meus amigos, é bastante interessante perceber como a música eletrónica atual deixou de ter fronteiras muito rígidas. O mesmo groove pode viajar, Sancho, de Buenos Aires para Lisboa, de Lisboa para Berlim ou para qualquer pista do mundo.
1: É isto que caracteriza. Registem o nome da faixa, chamo Prime.
0: É isto que caracteriza a música eletrónica. E olha, todas as semanas damos sempre aqui um apontamento de Fresh News e temos duas notícias. Vamos lá?
1: Vamos ver noticiazinhas fresquinhas e boas.
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2: News. O DJ português Cura juntou-se ao guitarrista Diogo Mendes para reinventar um dos grandes clássicos de Carlos Paredes, Verdes Anos. O novo arranjo funde guitarra portuguesa com batidas tecno intensas, uma produção orientada para pista de dança. O tema já está disponível internacionalmente através da Sony Music e da B1 Recordings, com o objetivo de levar este encontro entre tradição portuguesa e música eletrónica a mercados como Brasil, França, Reino Unido, Alemanha, Países Baixos e Áustria. Halock, Adam Bayer e RG uniram forças em Keep Up, um novo single que junta diferentes universos da música de dança e que chega com uma forte inspiração no techno e no melodic techno. Keep Up foi lançado a 4 de setembro pela Rave the World, a nova editora criada por Halock, que representa também a primeira colaboração entre os três artistas. Para Halock, Keep Up dá continuidade à sua aproximação a um som club driven, depois de lançamentos recentes que também exploraram uma vertente mais pesada e underground. Do outro lado estão dois nomes incontornáveis do techno atual: RG, conhecido pela sua abordagem melódica, e Adam Bayer, fundador da Drum Code e uma das figuras mais influentes da história recente do techno.

0: Meus amigos, estamos praticamente a terminar esta sessão de Fresh Beats. Estamos aqui a pisar as últimas uvas, não é, Sancho?
1: É isso mesmo, estamos com Cass Salcero. Cass Salcero, exatamente. Há bocado era Chamo, agora é Cass Salcero.
0: A música chama-se Salcero. Uma produção com aquele lado latino e percursivo que tem ganho cada vez mais espaço dentro das pistas de house. Olha, Sancho, e agora chegou a vez da nossa classic track, não é?
1: É isso mesmo, vamos recuar um bocadinho. Estamos a falar de 1990, Age of Love, The Age of Love.
0: E olha, muito antes do Afro House dominar as pistas, antes do Tech House ser aquilo que conhecemos hoje, houve produções que ajudaram, sem dúvida, a definir, portanto, a própria linguagem da música eletrónica. E este é um exemplo disso, não é?
1: É isso mesmo, isto é daquelas músicas incógnitas que faz-nos lembrar os tempos das rave parties, quando começa a aparecer provavelmente os drag queens e uma loucura da noite.
0: E olha, esta versão tornou-se também uma referência fundamental para aquilo que viria a ser o trance. Sancho, beijinhos e abraços. Hoje passámos por house, groove, afro house, produção nacional e terminamos em 1990, não é?
1: É isso aí, tchau, tchau. Para a semana, há mais.
0: Obrigado por estares desse lado. Eu sou o Gonçalo Henriques e do outro lado tenho o Sancho. Até para a semana. Come on.

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